0: mais.
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0: Vamos fazer o seguinte, você participa no 61995750118, grava aquela mensagem de áudio, tem churrasqueira elétrica da Mondial de presente. Então, o Brasil ganhou o Hexa. É, imagina, vamos pensar aqui, tá? E aí, qual loucura que você vai fazer se o Brasil vencer essa Copa do Mundo 2026? Conta pra gente no WhatsApp da sua clube. Tá no ar mais uma edição do Amnésia, tocando só os clássicos do passado. Tudo mixado e remixado por ele, o DJ Renatinho Alibaba, hein? Vai lá aqui, ó, Mr. President. Tem o som também do Joy Salinas, Culture Beach, W, Ace of Base e muito mais pra você. A gente começa muito bem com o pé direito nessa noite de sabadão, com a Cher Believe, aqui na

0: Participa 61995750118. Tá todo mundo ligado nesse sabadão curtindo a sua clube. Brasil ganhou o Hexa. Imagina aí, imagina. Força do pensamento sempre, né? Qual loucura que você vai fazer, ô Gabriela?
1: Cortar o meu cabelo bem curtinho.
0: Vai cortar?
1: É isso aí, tá na clube, tá bom demais.
0: Então, tem presente pra você, churrasqueira elétrica da Mondial, pra você já fazer o aquecimento. Música não para. Mixagens do DJ Renatinho Alibaba, hein? É o som deles. Dama You, na sua clube, Run to Me.

0: Música boa, esse é o Amnésia.
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0: Então, qual loucura você vai fazer se o Brasil ganhar o Hexa? Fala, Francisca.
2: Menina, eu deixava de comer rapadura pelo ano.
0: Rapadura?
2: Eu todo dia.
0: Que isso, menina?
2: 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Aqui tá na

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1: Vamos lá, churrasqueira elétrica da Mojo. Quem tá se dando bem é a Camila Nogueira Freitas de Planaltina. Final do telefone 1089. Faturou aqui na sua clube. Daqui a pouquinho tem o Night Club. Fica aí, sabadão à noite. Só música boa na sua clube o tempo todo, hein?
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61995750118. Nesse sabadão, você pode faturar kit clube da Copa. Ai, tem camisa do Hexa, bom demais. Óculos do Brasil, faixa pra cabeça, cachecol, tatu. É mesmo? Que isso, gente? Tinta facial e muito mais pra você. Perde tempo, não. Pipoca com snacks, cerveja. Gente, quero participar também. Locutor, pode participar, produção? Não pode. Então, você pode. Fala com a gente no WhatsApp da Clube. Conta aí, se você fosse melhor amigo de uma celebridade, qual seria? Eu quero ser amigo do Vini Júnior. O cara tá matando a pau na Copa, né? Espero que ele faça bastante gols amanhã pra ele poder passar os 6 gols do Messi na Copa do Mundo. Vamos lá, Dua Lipa, pra começar bem.

0: Celebridade, o melhor amigo. Qual celebridade você queria ser melhor amigo? Conta pra gente. No 619-9575-0118. Fala comigo, Dilza. Quem?
1: Seria do Gustavo Lima.
0: Gustavo Lima?
1: Tá na Clube, tá bom demais. Um beijos.
0: Beijo. Tem kit Copa do Mundo da Clube pra você de presente. Presentaço, tá afim de faturar? Participa, cola com a gente aqui. Tem música boa o tempo todo pra você. Esse é o Night Club.

0: meu melhor amigo, queria que fosse o Neymar, hein?
1: O Neymar?
0: Fanzasse do cara. O cara é show de bola. Bom de bola. Então, meu melhor amigo pra mim, bom, seria o Neymar.
1: Aí é bom,
0: e hein? E ele brilha amanhã. E que tomara a seleção brasileira se classifique. Tô na torcida, hein? Tô torcendo. Vai, Brasil!
1: Vai, Brasil! Uma...

0: da sua noite de sabadão. Aliás, você curtindo a sua clube. Conta pra gente, se você pudesse ser melhor amigo de uma celebridade, quem seria? Fala, Alberto!
1: Boa noite, Guto. Se fosse pra mim ser amigo de alguma celebridade,
0: manda.
1: Eu queria ser do Henrique Juliano. Do
0: Henrique Juliano?
1: Eu não ia perder um show deles. Aqui é da Best Taguatinho Norte, tá na clube, tá bom demais.
0: Valeu, Alberto, você é ligado na sua clube, tem kit clube Copa Seleção, hein? Caramba, camisa Hexa bom demais, tem faixa pra cabeça, tem também aquela cervejinha garantida, beba com moderação, tá bom? Refrigerante, copo personalizado e muito mais pra você curtindo a clube. Participa do 61995750118, grava aquela mensagem de áudio bem animada. Agora tem cassino com Can't Get Over.

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1: Quem tá se dando bem? Telefone Kit Clube Copa Seleção. Parabéns pra ele, Felipe Araújo, Campos de Lusiânia. Final do telefone 6215. Daqui a pouquinho tem a Freia da Mondial pra você. 4 litros em vermelha, que presentaço. Aproveita, responde. Se você pudesse ser melhor amigo de uma celebridade, quem seria? Participa aí, cola aí, ó.
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0: amiga. De quem você queria ser? Fala.
1: Eu gostaria de ser amiga do Zé Neto e Cristiano. Eu acho eles assim, uma humildade, muita gente boa. Meu nome é Marta, sou da cidade de São Nascente, tá na Globo e tá bom demais.
0: Ô Marta, beijo pra você. A Camila Maria Nascimento, da Asa Norte, falou o seguinte: Guto, eu quero ser amiga do Luan Santana. Que legal, beijo pra você, meu bem. Tem presente pra você o tempo todo na sua clube. Participa aqui do Night Club. A música

0: amiga da Simone Mendes.
1: Olha que
0: além
1: legal.
0: De bonita, ela é muito simpática.
1: Verdade, verdade.
0: Eu acho que a gente ia dar boas risadas juntas, então é isso. Beijo, beijo, beijo, beijo. Ótima noite pra vocês.
1: Obrigado. Você ligado na sua clube tem a Freia da Mondial Family 4 litros vermelha, hein? Caramba, a Freia é sensacional.

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2: Tem presentaço que tá tudo bem. Telefone é Freia da Mondial, 4 litros vermelha. Parabéns. Beatriz Gonçalves Teixeira de Taguatinga. Final do telefone 9202. Se deu muito bem aqui na sua clube. Eu tô indo embora, você fica na excelente companhia do Ed. Vem aí mais uma edição pra você do Por Amor. Fica aí, ó.
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2: Clube 11:59.
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0: Ufa, respira fundo porque esse domingo promete fortes emoções, hein? É hoje. Hoje é o dia de Brasil e Noruega. Ah, e aqui na Clube você tem a concentração? Tô falando assim, mas é porque tá passando frio na barriga, viu? Vamos passar por cima, com muita fé e acreditando que vai dar tudo certo. Um bom domingo pra você acompanhando a Clube 619-9575-0118. Pra você ligado, acompanhando a Clube, bom demais estar junto com você. No final dessa hora tem duas vagas para o encontro marcado com Zé Neto e Cristiano, minha gente. Que coisa boa, que atração incrível. Já pensou? Você de pertinho com eles aqui no auditório da sua Clube, cantando seus grandes sucessos, Seu Polícia, Cadeira de Aço e muitas outras. Amigo taxista, vamos juntos aqui na Clube, tá? E aquele recado de amor que não pode faltar de jeito nenhum. E a música que toca o seu coração? Toca aqui na Clube. Bee Gees.

0: Tá na Clube, tá bom demais. Capital Inicial, Primeiros Erros. Que coisa boa trazer pra você grandes clássicos da música nacional e internacional pra te emocionar sempre. Falando em emoção, falando em sentimento, falando em coisas boas.
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0: Agora é a vez do Gustavo da Ceilândia pra Larissa, que é a namorada. Abriu o coração aqui pra Clube, bom demais. Inclusive a próxima música, o Gustavo tá indicando aqui pra ela, dizendo que adora curtir momentos ouvindo essa música e dedicando esse recado aqui, ó. Você chegou sem fazer barulho e mudou tudo por aqui, viu? Hoje eu entendo que a felicidade mora nas pequenas coisas que a gente vive juntos. O teu sorriso tem o poder de melhorar qualquer dia e o teu jeito me faz ter certeza de que escolhi a pessoa certa, viu? Obrigado por caminhar ao meu lado. Eu te amo, eu quero sempre continuar escrevendo essa história com você cada vez mais. Porque tá na Clube, tá bom demais.

0: tá na Clube, tá bom demais. Beyoncé, Halo, de 2009, trazendo o tema da novela Caminho das Índias. Tema da sua vida também, com toda certeza.
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0: Vamos lá, hoje vai dar Brasil. Com muita fé e esperança. Lembrando que aqui na Clube tá rolando o bolão, R$100 a cada gol da seleção brasileira. Isso é bom, né? Então já manda aqui no WhatsApp, já confere nas redes sociais também. Tem post especial pra você. E com certeza o seu recado chegando por aqui, dessa vez, é a Jéssica de Natal, tá com a gente, pro Diego, que é o namorado, tá dizendo o seguinte pra gente. Você é aquele tipo de pessoa que faz a vida ficar mais leve. Ao teu lado aprendi que o amor está no gesto simples, no cuidado, na parceria e na vontade de construir um futuro juntos. Obrigada por ser meu apoio, meu sorriso e minha tranquilidade sempre, todos os dias. Que a gente nunca perca essa vontade de sonhar de mãos dadas. Eu amo amar você. Tá na Clube, tá bom demais.

Clube Jojo, Too Little, Too Late, pra você acompanhando aqui o Por Amor. Lembrando que já já tem encontro marcado novo pra você com Zé Neto e Cristiano, somente pra ouvintes Clube. Tem duas vagas. Já pensou que legal? Você pode levar quem você quiser pra curtir esse show exclusivo. É somente pros melhores ouvintes do mundo, é somente pra você. Sentadinho, tranquilo, que a gente que passa dos 30 a mais, principalmente, né? A gente vai no evento onde tem um lugar pra sentar. Aqui no encontro marcado é total conforto pra você, sala climatizada, sentadinho e conferindo muita emoção com Zé Neto e Cristiano ao vivo no palco. Combinado? 619-9575-0118. Participe! Agora é Skank, Acima do Sol na Clube.

0: Tá na clube, tá bom demais. Debbie Gibson, Lost in Your Eyes, pra você fechando essa hora. Duas vagas para o encontro marcado com o Zeneto Cristiano.
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0: Saindo para você, Gabriel Henrique Alves Costa, de Lusiânia, final do telefone 9598. Parabéns para você.
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0: Tá na clube, tá bom demais. Uau, que domingo espetacular, hein? E emoção em dose dupla. E tem muita música boa. Aliás, em dose tripla. Tem música boa, o seu recado. E hoje tem jogo do Brasil, minha gente. Brasil e Noruega. Pra enfrentar aquele meme ambulante lá nas redes sociais, só dá ele, né? O Haaland. Bom demais pra você que tá ouvindo a clube. Manda o seu placar pra gente, inclusive, tá? O que, que vai dar? Brasil vai ganhar de quanto? Conta pra gente aqui. Gol de quem? Bora bater um papo bem legal. Combinado? Tem R$100 em vale-compras a cada gol da seleção brasileira. E nessa hora tem camisa oficial da seleção, gente. Que coisa boa! Aquela torcida com outro sabor. Sensacional. Manda seu WhatsApp pra gente. 61995750118. E seu recado também tá valendo, viu? Quer falar com alguém? Quer dar um toque especial? Manda pra gente. Bryan Adams na clube.

0: Bobby, Djavan e a música Oceano, que clássico da música popular brasileira, trazendo de volta sentimentos, emoções, contando a sua história. De uma maneira muito especial aqui na Clube, a gente adora fazer isso, tá? Que bom que você tá com a gente.
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0: Agora a vez do Felipe, de Taguatinga pra Manuela, que a namorada tá dizendo assim, ó, Filipão, caprichou, hein? Cada dia ao teu lado reforça a certeza de que o amor vale a pena todos os dias por você. Você transforma momentos simples em lembranças inesquecíveis e me faz querer ser uma pessoa muito, mas muito melhor. Eu gosto da nossa história, das nossas conversas, das nossas risadas e até dos desafios que enfrentamos juntos. Você é meu lugar favorito. Você é o melhor lugar neste mundo. Tá na Clube? Tá bom demais. Three Doors Down.

0: Clube, Dire Straits, So Far Away, grande clássico dos anos 80 da música internacional. Gente, tem uma melodia, é uma voz que marca, que traz sentimentos, que conta o que você está sentindo aí. O que, que você sente quando você ouve uma música como essa? Conta pra gente. A gente sabe que é muita emoção aqui na Clube pra você. A gente faz com muito carinho, tá?
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0: Oi, Ana Paula, tudo bem? Águas lindas pro Vitor, que é o namorado. Coisa boa. Inclusive dedicando aqui a próxima música e dizendo assim: a vida ficou muito mais bonita desde que você entrou nela, viu? Você me ensinou que o amor é feito de respeito, paciência, cumplicidade e muita verdade. Eu agradeço todos os dias por ter você ao meu lado e por saber que posso contar com o teu carinho em qualquer momento. Que o nosso amor continue crescendo a cada novo dia, o tempo todo. Tá na Clube? Tá bom demais. 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

0: Tracy Chapman, Baby Can I Hold You, música boa, clássico pra gente conferir aqui na Clube. O seu prêmio na Clube. Agora saindo camisa oficial da seleção brasileira pra você nessa hora. E coisa boa, comemora bastante Fernanda Souza Lima de São Paulo. Coisa boa, alô capital paulista, final do telefone 9451. Vai torcer pela seleção com outro sabor. Camisa oficial é maravilhosa. Parabéns pra você.
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1: 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Porque hoje é domingão, primeiro domingo do mês, e é o seguinte, esse domingo eu vou te falar uma coisa. Coração tá pulsando. Como é que tá suas emoções aí pra assistir o Jogo do Brasil hoje, hein? Vai assistir com quem? Onde? Conta pra gente porque fortes emoções prometem, mas a gente tem fé que o Brasil vai passar. Vai passar, vai ficar tranquilo pra próxima fase da Copa do Mundo. E estamos torcendo profundamente porque nós estamos com a esperança do Hexa. Esse Hexa tem que vir. Já pensou que legal? A gente ia comemorar muito, né? Então vamos sonhar. Continuar sonhando porque é possível. 61995750118. Daqui a pouquinho tem panela de pressão elétrica de presente pra você. Muita música e muitas emoções. Bom Jovi, Always, na Clube de 1994. E o tema da novela 4x4. Lembra? Aqui é Clube. 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

0: Clube Música Boa e a lindíssima Paula Toller. E parece que a idade não chega pra ela, né? Já viu como é que ela tá hoje? Impressionante. E a música Como Eu Quero, na sua Clube.
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0: Alô, Taguatinga, tudo bem? Bom domingo a Márcia, o Gabriel e a Letícia. Planaltina, o Leonardo, a Sai e o Fado. O pessoal tá até fazendo um bolão em família lá, né? 2-1 Brasil, 3-0. Bora lá, acreditando. E aqui na Clube, o seu bolão também vale R$100 a cada gol da seleção brasileira, viu? Manda pra gente o seu placar. Bonnie Tyler, na sua Clube.

0: Clube Delta Goodren, Born to Try, pra você acompanhando aqui a nossa madrugada muito viva.
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0: Com aquele abraço pra você, trocar ideia com você é bom demais aqui no WhatsApp. Alô, alô, Samambaia, Juliana, Renan e Paula. Itapeva com a gente também, o Eduardo, Aline, o Rafael. Que bom que você tá com a gente, acompanhando, curtindo e compartilhando muita, muita música boa. Agora é a vez do Lobão e a música Me Chama na Clube.

0: Clube Adele, Is On Me, pra você acompanhando aqui a nossa madrugada viva.
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0: Domingo, 5 de julho, dia de jogo da seleção brasileira. Aqui na Clube, ó, você tem um kit Copa, tem tanta coisa legal. Tem camisa oficial, tem a Trionda, tem o nosso bolão. Tudo isso pra você criar o clima ainda mais da Copa do Mundo, tá? Participa com a gente. 61995750118. Alô, Santa Maria, Lígia, Caio e Fernanda, no Sudoeste, o Jorge, a Nina e o Vitor sempre na sintonia pra curtir agora Marco Sabino, Reluz na Clube. Brilha no...

0: Ruby e o tema do filme Batman Forever. Seal, Kiss from a Rose, pra você acompanhando, fechando essa hora.
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0: Com aquela panela de pressão maravilhosa pra você, elétrica, vai ajudar muito no dia a dia. Você pode presentear também, por que não, né? Fica à vontade. João Vitor Benjamin Fernandes, de Taguatinga, final do telefone 5298, parabéns pra você.
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0: Mais uma super hora de fortes emoções e música boa pra você acompanhando a Clube. E aí, já mandou seu bolão pra gente? O que você acha da seleção brasileira? O que você tá achando, na verdade? Qual que é a sua opinião sobre isso? Isso é muito importante a gente poder conversar, porque a gente sabe que ela entrou na Copa do Mundo desacreditada, enfim. Muitos concordavam, discordavam, Neymar joga, não leva. Mas e aí? E hoje? Como é que tá a sua opinião em relação à seleção brasileira? Já conta pra gente aqui no 61995750118. Já já tem churrasqueira elétrica. Hoje tem jogo do Brasil. Churrasco, ó. Tranquilinho, sem bagunça aí na sua casa, combinado? Vamos juntos. Glemedeiros na sua Clube.

0: clube tá bom demais. Brian McKnight, Ivete Sangalo, Back at One. Música boa, hein? Emociona, coração bate forte.
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0: E a gente vai trocando essa ideia e essa energia aqui na clube sempre com você. Em Lusiânia com a gente, a Vanessa, o Igor e a Manu. São Francisco do Guaporé, Simone, Thiago e Isabela. Que coisa boa, alegria em estar junto com o melhor ouvinte do mundo em todos os momentos. Pra gente curtir agora, Bryan Adams, Have You Ever Really Loved a Woman? Linda essa, né? Tem uma melodia incrível. Aqui é Clube.

0: clube tá bom demais. Thank you pra você aqui na madrugada. 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
0: Ah, que alegria, viu, gente? É bom demais. Tá trocando essa energia com você. É domingo, tá só começando. Daqui a pouco tem um almoço em família. E aí vai ficando lá pro Jogo do Brasil, né? Vai ter um lanchinho da tarde, com certeza. E tomara que no início da noite tenhamos uma notícia boa. Brasil classificado para a próxima etapa da Copa do Mundo. Você acredita? Então vem junto com a gente. Em Blumenau com a gente, Alano Enzo e a Viviane, São Sebastião. Alô, São Sebastião, Milena, Otávio e Cléo, sempre na sintonia. Obrigado pela participação, pelo carinho. Essa daqui também representa muitos sentimentos mundo afora, porque quando a gente ouve a Rá, que marcou uma geração inteira, os pensamentos vêm. E quais são os seus? Conta pra gente. Hunting High and Low na Clube.

0: Clube tá bom demais, a rádio oficial da música boa. Richard Marx, Right Here Waiting, pra você acompanhando. Essa música, inclusive, virou versão nacional na música sertaneja com Leandro e Leonardo, chamada Eu Sou Desejo e Você é Paixão. Lembra dessa? Boa demais, né?
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0: Alô, Águas Claras, Camila, Dan e Jéssica, Riacho Fundo 2. Tem o Ricardo, a Patrícia e o Natan. Alô, Palotina, Régia, Lucas e Melina no Valparaíso, a Gabi, o Luan e também a Esther. Que coisa boa, viu? Aumenta o som, vem com a gente. Tá trabalhando, bom trabalho pra você. Tá em casa, tá indo embora da balada, curtindo a gente no seu carro. Obrigado pela participação. Porque agora tem Léo Jaime, A Vida Não Presta. Bora curtir juntos na clube?

0: da música boa, das suas emoções, da sua vida. Commodores, Night Shift, fechando a madrugada viva.
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0: Churrasqueira elétrica da Mundial pra você, Augusto Pereira da Silva, do Recanto das Emas, final do telefone 6190. Parabéns. Aproveita muito a sua churrasqueira, porque hoje tem Jogão do Brasil. Vai, Brasil! Tamo na torcida. A gente se fala amanhã aqui na Clube, na próxima fase da Copa do Mundo. Tomara, né? Um abraço e bom domingo. Valeu. Continua.

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muito bom mesmo. Vamos lá tomar aquele café? Com quem seria? Com qual atleta? De qual seleção? E o que era que você diria nesse café? Tô esperando.

0: despacho. Tudo bom, meu querido?
1: Bom dia, Frazinha. Aqui é o Júlio de Bom Despacho, Minas Gerais. Tudo bem, garota?
0: Tudo bom demais.
1: É. Bom, com a seleção do Brasil, com o Rafinha, viu? Tomar um cafezinho com ele, viu? Aquele café de três corações,
0: com
1: viu?
0: Com certeza.
1: Tá na clube, tá bom demais. Coloca aí na promoção.
0: Já
1: aí. 2-1 pro Brasil.
0: Gostei.
1: Vai, Brasil!
0: Vai, Brasil!
1: Vamos tomar aquele cafezinho.
0: Só se for agora. Quem
2: bom
0: tá
2: dia,
0: comigo?
2: Flavinha.
0: Bom dia.
2: É o Márcio.
0: Oi, Márcio. Ivante,
2: Rio de Janeiro.
0: Beleza?
2: Então, gostaria de bater muito papo com o Vinícius Júnior.
0: Vini.
2: Sou fã dele. Ele é flamenguista, né?
0: Isso.
2: Ele é do Flamengo. E torço muito por ele.
0: Nós.
2: Tá na clube, tá bom demais.
0: Valeu, meu querido Márcio. Obrigado, Júlio. Vini Júnior hoje também é Brasil. Bom dia.

0: bom demais. Vanessa Williams, Save the Best for Last. Obrigada você pelo carinho, turminha. Obrigada.
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0: Vamos dar um passeio aqui pelo Brasil, pelo nosso WhatsApp 619-9575-0118. Sei que você já salvou esse número aí na sua agenda como sua amiga. WhatsApp 619-9575-0118. Sei que você já salvou esse número aí na sua agenda como sua amiga, Clube. Ô, coisa boa ter você como amigo, sabia? E como companhia nessa madrugada. Ó, meu amigo Zenilson de Palmares, Paulista, ele mandou uma foto de cuscuz com um cafezinho aqui. Ó, o cuscuz, Zenilson, que isso, meu querido. Já maltratando assim, logo de madrugada, logo cedinho. Ele tá dizendo, ó, Clube, bom dia, tudo bem? Brasil 4-0. Galera de Palmares ligados na Clube. Valdir, Príncipe, o Júlio e também o Zenilson. Cadê o sabonete? Não tá por aí hoje, não?

0: Bom dia, Flavinha.
1: Oiê,
0: bem?
1: Tudo bom? Bom demais.
0: Então, se fosse pra mim escolher um jogador pra tomar um café juntos, com certeza seria o Sadio Mané.
1: Ah, e Sadio Mané.
0: Pense no exemplo de ser humano.
1: Menino, não
0: humilde.
1: Fala. É isso
0: e
1: mesmo.
0: O que ele ganha, o que ele ajuda na cidade dele.
1: Nem fala.
0: Não é sem comparação, viu? Eu acho que nem o prefeito ou o presidente de lá ajuda o
1: não.
0: tanto que ele ajuda.
1: Verdade.
0: E tem várias ONGs que ele apoia.
1: É isso
0: beleza?
1: Aí.
0: Tá
1: beleza.
0: Na clube, tá bom demais.
1: Obrigada a você, meu querido amigo. Obrigada, obrigada, obrigada. Quem conversou com a gente foi o Jota Leite, de Conceição das Alagoas. E ele disse que queria tomar aquele cafezinho com o Sadio Mané. Ele é do Senegal. Ele defende atualmente o Al-Nassr, na Arábia Saudita. Gente, ele tem muitas conquistas, mas ele é muito amado no Senegal, porque ele investe parte da fortuna em hospitais, escolas, enfim. É uma celebridade.

0: Velvet, Classic. Aqui na sua clube já tem um sorteio da Efraia Mondial. É a Family que eu tô falando, hein? Abraçando aí o Jailson em Parnamirim, Paulo Borges em Uberlândia, o Sérgio Henrique do Núcleo Bandeirante e a Maria de Castro do Riacho Fundo 2. Tá fazendo o quê, bonita?
1: Tô ligada aqui, viu?
0: Tá ligada? Obrigada.
1: Eu gostaria de tomar um café com o Vini.
0: O Vini Júnior?
1: E dizer o meu placar. Sim. 3-1.
0: Brasil?
1: Aqui é clube, tá bom demais.
0: Ai, que bom. Vou tomar esse cafezinho aqui junto com você e adoraria que você tomasse, sim, esse cafezinho com o Vini Júnior. Tenho certeza que ele vai adorar. Obrigada pela sua participação. Bom dia. Aqui é clube. Boa madrugada.

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que tem aqui uma cafeteira dos sonhos. É a aluna do grupo Três Corações. Ai, automática, silenciosa, vai preparar tudo. Aquele café cappuccino, aquele café cremoso, aquele chocolate quente maravilhoso. Participa com a gente, então. Me conta com qual jogador e de qual seleção você gostaria de tomar aquele café.

Deixa eu abraçar os melhores ouvintes do mundo, mandar beijo pra todo mundo. A Karen Santos, do Riacho Fundo 2, que tá na sintonia com a Clube Sérgio Henrique, do Núcleo Bandeirante. Meu amigo Paulo Contelli, de Barretos. A Solange, de Natal, respondeu aí a perguntinha. Ela disse que adoraria tomar um cafezinho. Vou até separar aqui esse cafezinho pra gente tomar juntinhas, porque eu gostei da sua resposta, Sol. Ela disse que gostaria de tomar um cafezinho com o Vozinha, o goleiro da Costa de Cabo Verde, isso, e dizer que ele foi gigante diante da Argentina. Gostei!

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0: 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Tá na clube.
2: Tá na clube.
0: Tá bom demais.

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0: Eu sei que você está querendo participar também por causa do sorteio. E é muito bom ter você por aqui, tá? É muito bom, de verdade. A gente abraça os melhores ouvintes do mundo. Eu sei quem está por aqui, ó. No Itapuã, a Adriana, Matheus, a Lívia, a Ceilândia, a Cristina, a Gilson, a Laura, Valparaíso, a Renata, o Sandro, a Giovana, em Ji, Paraná, Marlene, Vinícius e também a Clara. Quem também tá com a gente? Bom dia, ouvinte!
1: Bom dia, amigos da Clube. Meu nome é Maiterson Gonçalves, do Viagem Fundo 1. Respondendo a enquete, se eu fosse tomar um cafezinho, gostaria de tomar um cafezinho com o Vozinha.
0: Vozinha?
1: Conhecer um pouco mais da história dele.
0: Né?
1: O cara parece ser...
0: Parece.
1: Bem humilde.
0: Também achei.
1: Pelo que a TV mostra, pelo que contam, sabe? Um abraço a todos. Gostaria de estar participando do sorteio desse kit super frango.
0: Já tá.
1: Porque aqui é clube, tá na clube, tá bom demais.
0: Obrigada, Maiterson. Obrigada a você que tá aí participando conosco. Elisete Alves do Parkway tá inscrita. Tá dizendo aqui, ó. Tô ouvindo a clube na chácara do Parkway. Quero ganhar o kit super frango. Tá concorrendo. Boa sorte. Aqui é clube. Tá na clube, tá bom demais.

0: Eu quero tomar um café com o Vini Júnior. A Caíne dos Santos, do Riacho Fundo 2, disse: um jogador que eu gostaria de tomar um café, na verdade são dois, o goleiro Alisson e o Gabriel Martinelli. Adalberto de Itágua Norte, você, com quem é aquele cafezinho, hein?
1: Como eu estou indo puxar meu plantão agora.
0: Certo.
1: Queria tomar com o Eric, da nossa seleção.
0: É o Hendrick.
1: Aqui é a Adalberto da Guatinha Norte.
0: Valeu, querido.
1: Fala, clube. Tá bom demais.
0: Valeu, valeu, valeu. Obrigada. Minha amiga Raquel, Poço Fundo, Minas Gerais. E você?
2: Jogadores, eu preferi o Neymar.
0: Neymar Júnior.
2: Então, tá na clube, tá bom demais. Quero participar do sorteio.
0: Já tá participando.
2: Tá na clube, tá bom demais.
0: Meu amigo Nil Santos.
3: Nil Santos, motorista de aplicativo aqui de Blumenau.
0: Conta.
3: Tomando agora um cafezinho quente e ouvindo a rádio.
0: Oh, coisa boa.
3: A rádio clube, tá na clube, tá bom demais.
0: Na clube, Elton John e Kita.

0: Júlio.
1: É, menino.
0: Fala.
1: Vamos preparar pra ir pra missa, né?
0: Amém.
1: Rezar um pouquinho, buscar a Deus.
0: Amém, amém. Obrigada.
1: Vai, Brasil. Tá na clube, tá bom demais.
0: Sim.
1: Não esqueça do cafezinho, não, menino.
0: De jeito nenhum. Vou servir agora pra tomar junto com a Simone Evangelista, que diz que vai tomar esse cafezinho com o Neymar. E quem fala comigo?
2: Bom dia, tudo bem? Aqui é o Marquinho.
0: Oi, Marquinho.
2: Saindo de plantão agora, o vigilante,
0: certo,
2: aqui no Lago Corumbá 4, em Abadiânia. Sobre a enquete de hoje, eu gostaria de tomar um café com o nosso amigo Lancelotti.
0: Ah, o técnico.
2: Técnico da seleção brasileira.
0: Carlo,
2: trocar uma ideia sadia.
0: Bom.
2: Tá na clube? Tá bom demais.
0: Ai, gostei, gostei. Lembrou do técnico. E você? Bom, você, acho que vocês iam tomar, sabe o quê? Um cappuccino. E você...

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0: Como foi gostoso ficar com vocês amanhã, mas a gente ainda tem mais uma hora juntinhos. Agora tá saindo kit Super Frango e Boa. Garantida tá a resenha, sim. O kit vem completão com filé de coxa temperado, salsicha, calabresa, requeijão, chicken de bacon, linguiça de frango e muito, muito, muito mais. Quem faturou foi a Vitória. Vitória Gomes Ferreira do Varjão. Final do telefone 0337. Parabéns, ó. Não sai daqui, continua aí, tá?
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Juntinhos por aqui por mais uma hora. Oba! E à tarde a gente tá junto de novo pra fazer a concentração junto com você, ouvinte clube. O dia inteiro, todo dia, tem muita música boa, muito presente. Por exemplo, a partir de agora, você tá na

0: meu querido?
1: Bom dia, clube. Sobre a pergunta?
0: Sim.
1: No momento seria o Vini Júnior.
0: Muito bom.
1: Tá na clube? Tá bom demais.
0: Ele tomaria um cafezinho com o Vini Júnior e você. Vai respondendo aí, tá todo mundo concorrendo, finalzinho da hora. Tem pra você, olha, aquele kit Hexa, bom demais, presentão da sua clube. O Marcos de Uberaba disse, olha, eu tomaria um cafezinho, almoço, janta e ceia com o jogador espanhol marroquino, Brahim Dias. Muito bem, obrigada. Bom dia, quem fala comigo é o Dirceu, e você?
2: Eu acho que o jogador que poderia tomar um cafezinho comigo seria Sadio Mané.
0: Lindo.
2: Eu acho que ele seria humilde bastante para poder tomar um café comigo.
0: Olha.
2: Eu acho que os demais são muito arrogantes, se acham demais.
0: Amei.
2: Então seria ele. Bom dia, bom domingo, aquele abraço.
0: Aquele abraço, é o jogador do Senegal, gente. Esse menino tem um trabalho incrível no país dele. É maravilhoso. Quem tá comigo também, bom dia.
3: Bom dia, clube. Bom dia, Flavinha. Já sou motorista de aplicativo, ligadinho nesse domingão, já na expectativa do jogão do Brasil. Bora, Brasil. Querendo muito esse kit aí, hein? Querendo muito esse kit Clube X aí. E vamos que vamos, que hoje vai dar Brasil. 2-0 Brasil. Vamos que vamos, Flavinha, quero muito esse kit. Aqui é clube, tá na clube, tá bom demais. Se pudesse tomar um cafezinho aí com o jogador do Brasil, seria com o menino Ney.
0: Aí
3: aqui
0: sim.
3: É clube.

futuro, mas ele não é dois, tá? O Brasil vai precisar de um plano coletivo que com certeza já está na cabeça do Ancelotti e nos pés dos jogadores. Bom, eu tenho que dizer pra vocês que pelo menos 7 jogadores do elenco já eliminaram equipes onde o norueguês estava presente em confrontos de mata-mata por clubes. Cada um deles conhece um caminho diferente para chegar ao mesmo destino, tirar o camisa 9 da disputa, como se espera hoje às 5 da tarde. Então, vamos lá aguardar. Eu vou dizer para vocês quem são esses meninos: Vinícius Júnior, Marquinhos,

0: onde o Haaland estava lá jogando. Então, não é bicho papão pra ninguém, gente.
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0: Vai aproveitando também, além do kit Copa Hexa da Clube, você também pode concorrer ao nosso bolão. O Bolão Clube tá bom demais. Eu quero saber aqui da minha querida Bernadette de Sobradinho. Muita gente votou no Vozinha, sabiam? E ela?
2: Pessoal, não dando opinião. Eu também ia querer tomar um cafezinho com o Vozinha.
0: Olha!
2: Nossa, eu acho assim, que conquistou, né, o coração dos brasileiros todinho. Aliás,
0: mais
2: mundo,
0: de um milhão,
2: né,
0: de seguidores.
2: Pela sua simplicidade, história de vida. Que gracinha, né?
0: Ele é?
2: Ah, fiquei apaixonada por ele, né?
0: Todo
2: e saber
0: mundo.
2: Que ele agora atualmente tá sem contrato.
0: Pois
2: imagina.
0: É, gente.
2: Mas depois dessa Copa, tenho certeza que algum grande clube vai contratá-lo,
0: tomara,
2: né? Vamos torcer.
0: Tomara.
2: Um beijo, minha querida. Que é
0: beijo.
2: Clube. Tá na clube. Tá bom demais.
0: Obrigada
2: tchau, tchau.
0: A você. Tchau, tchau. Quem tá com a gente também é o Paulo Henrique de Águas Claras. Ah, deixa eu conferir aqui também. Quem tá comigo é o Valdinei.
3: Bom dia a todos.
0: Tudo
3: bom
0: bem?
3: Bom dia, Flavinha.
0: Bom dia. Bom,
3: tô falando do Gama. Então, pra mim seria o Neymar brasileiro.
0: Isso. Meu.
3: Chamar jogador estrangeiro, não. Nem
0: é
3: imagina, a gente tem que dar valor aos de casa. Tá certo?
0: Tá certinho.
3: Tá na clube? Tá bom demais.
0: Valeu. A Maria, ela também tá dizendo aqui pra gente que gostaria de tomar um cafezinho com o Lucas Paquetá. Tadinho, tá fora, né? Mas a seleção continua firme e forte. Você acredita? Eu acredito.
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que é a Clube Simone Mendes, vão levar um casal de ouvintes para viver um fim de semana inesquecível. Então não esquece também, além desse clima de Copa, você vai curtir o som da Simone Mendes, o show num dos maiores festivais do Brasil na praia. É só mandar mensagem com seu nome e telefone aqui pro WhatsApp da Clube dizendo: eu quero me encontrar com a Simone Mendes na praia. Valeu? Tudo bem. A gente agradece o Igor. O Igor tá em Ceará, Mirim, no Rio Grande.

0: você pudesse tomar um cafezinho, eu tomaria com o Vini. Pode vir, Morenão, tomar um café aqui com a Loura. Beijo, beijo. Aqui é a Olivia Maria de São Sebastião.
1: Ai, Olivia Maria está assanhadinha, hein? Mas o Vini Júnior seria com certeza uma ótima companhia para o café, eu não tenho dúvidas. Quem fala comigo?
2: Com certeza, da seleção brasileira, né?
1: Sim, claro.
2: Com o Vini Júnior, da seleção brasileira.
1: Olha!
2: E é isso, porque aqui é clube, tá na clube, tá bom demais. Vai ser 2-1, bem sofrido, viu?
1: Ai, ai, ai. Beijo pra você. Obrigada pelo carinho, pela audiência. Eu tenho certeza que vai ser mais ou menos com essa música. Eu brinco e a Noruega chora.
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0: 11 é a da sorte. Ele tá chegando com muita música boa, com presente. Falando em presente, esse Kit Clube vai com muito carinho pro Murilo dos Santos de Itaguatinga. Final do telefone 1958. Parabéns, garoto. Se deu muito bem. E ó, mais tarde tem Brasil, hein? Valeu!
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cima, Brasil! Dia, continue participando você através do 619-9575-0118. Tem multiprocessador Mondial Turbo Chef 9 em 1 de presente. Continue respondendo aí, é sobre a seleção, né? E aí, de 0 a 10, qual o seu ânimo hoje pro jogo do Brasil? Conta pra gente, hein? Tá bastante animado? Tá na expectativa? Vai ver aonde esse jogo, hein? Em casa, com a família, em algum lugar, conta pra gente. E qual o seu placar também? É, qual jogador que você acha que vai fazer a diferença hoje? O Endrick, se ele entrar? O Vini Júnior? Quem mais, hein? Gabriel Martinelli, que é o zagueiro que tem que marcar o Haaland. O que você acha? Matheus Cunha, quem vai fazer a diferença hoje também no jogaço às 5 da tarde? E a Clube já faz um clima especial pra você. Bora, Brasil! Vai ganhar, Brasil!

0: 7, que legal ter a sua companhia, a sua audiência. Daqui a pouco tem presente pra você. Grava o seu áudio. Jorge, Varginha, Jorjão, fala aí, garotinho.
1: Curtindo essa rádio, nota 10. Então, a minha animação com o jogo hoje é nota 10. Nós estamos 100%, nós vamos ganhar. Boa. E vai ser 3-1 pro Brasil. E tá na Clube, tá bom demais.
0: Gostei, Jorjão. Valeu pela animação aqui no Som da Clube. Participe você também nesse domingo incrível. Vamos que vamos, tocando muita música boa. E você ouve sempre a melhor.

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0: 8h35, daqui a pouco de presente pra você, tem um prêmio especial, toda hora tem um presente bem legal. Já já você ganha esse presente aqui, que é o multiprocessador Mondial Turbo, hein? Maravilhoso, vai ser todo seu. Boa sorte pra você, grava o seu áudio também. Bom dia aqui pro Jota Leite, ele escreveu o seguinte: Brasil ganha de 2-0 e o nível de confiança dele hoje é 10, valeu! José Leite, Jota Leite, obrigado pela participação, direto de Minas Gerais. Bom dia pra Maria José, que tá na Bahia. Alô, Maria José, bom dia, direto da Bahia com a gente também. Valeu, hein? Bom dia, ouvinte clube.
2: Bom dia, Ramon. Oi. Aqui é a Patrícia. Patrícia. Estou aqui diretamente pra assistir o jogo de Trindade, Goiás. Legal. E a expectativa hoje aqui tá muito animada, porque 10. Aqui tem muita gente animada. Então, vamos levar essa taça aí, então vamos ganhar esse jogo de hoje. Boa. Aqui é clube, hein? Tá na clube, tá bom demais.
0: Valeu, Patrícia, pela sua participação e opinião aqui no Som da Clube.

0: caprichando o barulho do foguete.
1: Parabéns!
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0: Multiprocessador Mondial, quem tá levando? Isabela Ribeiro Campos, de Águas Lindas, final do fone 3837. Isabela Ribeiro, Águas Lindas, final do fone 3837. Isabela, se deu bem aqui na Clube.
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0: É agora, e você anotando três temas concorre a 6 meses de streaming totalmente grátis, hein? E essa próxima música da banda Google Dolls foi composta especialmente para a trilha sonora do filme Cidade dos Anjos. Lançado em 1998, estrelado por Nicolas Cage, que fez um anjo, e Meg Ryan, o longa conta a história de um ser celestial que abre mão de sua imortalidade para viver um amor humano. Então, bora curtir então essa música do Google Dolls, Arias. Aqui no Cine Clube, no som da sua clube, as melhores músicas o tempo todo pra você, 24 horas por dia. 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

0: música boa, Henrique e Juliano. 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E já já tem o Bobiô Dançou, não diga alô, nada disso, nem oi. Tem que falar a senha. E a senha é mole mole. A senha é Tá Na Clube Tá Bom Demais. Atenda falando a senha, tá? Tá Na Clube Tá Bom Demais. Opção 1 de presente: fritadeira elétrica sem óleo, air fryer maravilhosa. Opção 2: vale compras no valor de R$200. E aí? Presente 1 ou presente 2? Grava o seu áudio também respondendo a nossa enquete até meio-dia. Qual a sua expectativa pro jogão mais tarde? Quem vai fazer a diferença hoje? O que você acha? Qual o placar? E hoje tem concentração da clube também. E também o bolão da clube, hein? Participe! Boa sorte pra você! Quem fala?
1: Fala que eles vão da 26 de setembro.
0: E aí, eles vão?
1: Olha, hoje a seleção, vamos surpreender todo mundo. Hoje vai ser 3-1. Eita. Pra ser bem convincente. E vamos pra cima, aí que sim, o ex é nosso. Tá Na Clube, tá bom demais.
0: Nível de confiança 10 pro jogo. Gustavo Lima. Termina comigo antes.

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0: Continue participando, gravando seu áudio, você de todo o Brasil, respondendo aí a nossa perguntinha. É sobre o jogo de hoje, hein? Jogaço, né? Brasil e Noruega. Ah, daqui a pouquinho também, vale lembrar. Já o Clube vai te ligar e você atenda falando a senha. Atende falando a senha, tá? A senha é tá na Clube, tá bom demais. Opção 1 de presente é Fryer. Opção 2, vale compras no valor de R$200, hein? Boa sorte pra você. E aí, ouvinte Clube, tá animado pra hoje?
2: Hoje eu tô animado, hein? Hoje eu tô 10. Mas eu estou de plantão, eu vou sair na hora quando começar o jogo. Vou sair 5 horas. Rapaz, e acho que o Brasil ganha hoje de 2-0.
0: Olha.
2: Gol do Neymar e gol do Vini Júnior, hein? Aqui é Adalberto Taguatinga Norte, tá na Clube, tá bom demais.
0: Obrigado, Adalberto.

0: oficial da música boa. Alô, Virgínia!
1: Agora tem! Lobio! Dançou!
0: Atenção, a Clube tá te ligando. Tem que falar a senha pra você se dar bem, tá? Vamos lá então, vamos lá. Vamos nessa, fale a senha. Pra você escolher o seu presente aqui na Clube.
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0: Aí sim, hein? Ganhou!
2: É!
0: Jailson, é isso?
2: Isso, Jailson.
0: Bem-vindo. E aí, escolhe o presente. É fryer ou vale compras no valor de R$200?
2: Vale compras.
0: É todo seu! Vale compras! Quer mandar seu alô, seu beijo? Manda aí, vai!
2: Ei, papai!
0: Manda aí. Quer mandar seu beijo, seu abraço? Manda aí, vai, Jailson.
2: Quero mandar o meu abraço para o meu beijo pro meu filhão, o Jonathan.
0: Certo.
2: E pro meu filho, Jailson Júnior.
0: Muito bem. Tá na Clube?
2: Tá bom demais.
0: Ganhou na Clube! Bom demais! 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

Ah, na Clube tá bom demais. 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A Clube continua tocando muita música boa pra você o tempo todo, hein? E te dando também os melhores prêmios. Daqui a pouco tem ventilador Mondi, ou bons ventos pra você. 619-9575-0118. Grava o seu áudio também até meio-dia. Qual que é a sua expectativa pra hoje, hein? O seu ânimo pro jogo hoje tá de 0 a 10? 0 ou 10? Comenta aí qual vai ser o placar também. Quem vai fazer a diferença, hein? E aí, a sua casa tá bem animada hoje? Tá todo mundo feliz aí? Todo mundo animado hoje? Todo mundo ligado no som da Clube? Bom demais! Brasil e Noruega, quem passa, hein? Pois é, jogaço, hein? E aqui você ouviu, né? Tem a concentração da Clube 4.

0: Rock é Clube, só as melhores músicas pra você. Bom demais, hein? Saber que você tá ouvindo aí o tempo todo, ligado, ligada na sua clube, participando aqui junto com a gente também nesse domingo. Daqui a pouco de presente tem ventilador Mondial. Bons ventos pra você, boa sorte. Grava o seu áudio aí, fique à vontade. Quem fala?
1: Meu nome é Adriana de Oliveira, moro aqui em Santo André.
0: Bem-vinda.
1: E a minha expectativa, ó, já tô tão ansiosa, e quando eu fico ansiosa, eu fico com dor de barriga. Meu Deus do céu. Eu olho, o pessoal fica tudo aqui na sala da casa da minha mãe, eu já fico no quarto dela.
0: Olha.
1: E fico fico assim ansiosa, eu prefiro nem olhar pra televisão, só comemorar se sair gol, né? Agora se não sair o gol, pelo amor de Deus, me tremendo, eu fico ansiosa, eu fico com dor de barriga. Beijos a todos, espero ganhar esse prêmio. Beijos, um ótimo domingo e um ótimo jogo pra todos nós.
0: Mandou bem, Adriana, obrigado pela participação aqui no Som da Clube. Mais músicas. Fergie, pra recordar, né? Big Girls Don't Cry na Clube.

0: toca tudo que você gosta de ouvir. Continue participando. E a Clube também libera os melhores presentes para você que participa o tempo todo aqui na Clube. Já já tem ventilador Mondial. Boa sorte para você. Participe aí, tá? 619-9575-0118. Qual o seu nome?
1: E a Caroline. Oi. E expectativa total para hoje, né? A gente aí vai sim, passar sim. Vai dar 3-1 aí pro Brasil. Oba. E vai ser bom, viu?
0: Vai
1: ser um jogaço. Sim. Um beijo a todos vocês, um ótimo domingo e um ótimo jogo. Aqui é Clube, tá na Clube, tá bom demais.
0: Valeu, obrigado pela sua participação e opinião aqui no Som da Clube. Bom demais ter você aqui. Segue a Clube no Instagram, @ClubeFM Brasil, beleza?

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1: Parabéns!
0: Tem presente pra você na manhã, Clube. É agora, ventilador Mondial, quem leva? Vinícius Melo Nogueira, do Riacho Fundo, final do fone 2979. Vinícius Melo Nogueira, Riacho Fundo, final do fone 2979. Aí, Vinícius, ganhou presente na Clube.
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0: 619-9575-0118. Daqui a pouco de presente pra você tem a camisa oficial do Brasil, a camisa da seleção brasileira. Boa sorte pra você, participe, grava o seu áudio também respondendo aí, de 0 a 10 o seu ânimo pro jogo hoje, quem vai fazer a diferença, qual o placar, tá animado, tá animada? Bom demais, expectativa total, né, gente? Brasil e Noruega. Continue sempre participando também do Bolão da Clube. Antes vai ter a concentração da Clube também. Bom demais. Bora começar bem com um sorriso maroto.
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0: toca mais músicas. E essa é boa, hein? Vai, chora. Sorriso Maroto aqui na sua clube. Domingo é clube. 11:28, continue você interagindo, participando o tempo todo aqui no Som da Clube. Daqui a pouco tem a camisa oficial do Brasil. Boa sorte pra você. Ô, Thiago, comenta aí, vai, sobre a enquete, vai.
1: Vamos lá, né? Acreditando no Hexa. Isso. Eu acho que hoje vai ser bem sofrido o jogo.
0: Ah, é?
1: Vai ser aquele 1-0 morrendo.
0: Nossa.
1: Mas vamos levar, né?
0: Bora.
1: É que é clube, tá na clube, tá bom demais.
0: Valeu, Thiago, obrigado pela sua opinião e participação aqui no Som da Clube. Grava o seu áudio também, tá? Segue a Clube também no Instagram, arroba Clube FM Brasil. Vai no site clube.fm. Gigantes do Samba, me leva junto com você.

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0: Sucesso Clube, tá aí, Thiaguinho, ela é demais.
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0: Continue participando, daqui a pouco tem presente pra você. Já, já tem a camisa oficial do Brasil. Boa sorte. Grava o seu áudio também, fique à vontade pra soltar a voz. Seja bem-vinda, quem fala?
2: Quem fala é Amanda, tô na cidade de Brasilândia. E aí, a animação hoje é 10 de 10.
0: Aí sim.
2: Bora torcer, bora pra cima. Bora. E o meu palpite hoje vai ser 2-1 para o Brasil. Vamos aí ganhar sim. E passar pra próxima fase.
0: Boa!
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0: Valeu, Amanda, obrigado pela participação aqui no Som da Clube.
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0: agora tem Dilcinho. Diferentão.
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0: Péricles.
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0: Quem tá ganhando? Eduardo Almeida Freitas, do Cruzeiro, final do fone 97-57. Alô, alô, Eduardo Almeida. Se deu bem, ganhou a camisa oficial do Brasil, parabéns. Bom jogo pra todo mundo, continue você na audiência da Clube. Até aqui esteve o Ramonzito, já já tem o Guto, fica aí.
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0: Opa, você ligado na sua Clube, excelente domingão, tá no ar mais uma edição das mais pedidas da semana. Você pediu no nosso WhatsApp, no 61995750118, também pediu no Instagram, no arroba Clube FM Brasil, mandou pra gente aqui sua mensagem de áudio, acessou o nosso site, fez sinal de fumaça, pediu, a gente toca, tá bom? Bom, você ligado aqui na Clube já sabe, né? Tem presente pra você de hora em hora, o tempo todo. Então, nessa hora tem multiprocessador da Mondial, Turbo Chef 9 em 1, é isso que você ouviu. Então cola com a gente aqui na Clube, conta aí, ó, qual a expectativa pro jogão de hoje do Brasil, hein? Brasil contra a Noruega, vamos pra cima!

0: animada aí pro jogão. É, 3, Brasil, Noruega, 1.
1: Vai, poxa,
0: vamos que vamos, bora Brasil.
1: 3 a 1, é nóis.
0: Aqui é clube, tá na clube, tá bom demais.

0: mais pedido aí, hein? Manda pra gente.
1: Alô, conta. Minha gente boa de é todo nóis. O Brasil. Aqui quem fala é o Kaká, da Kaká. Clube FM Buritis 91,9. É. Diretamente de Minas Gerais, essa terra linda, cheia de alegria, cachoeiras e gente animada. Verdade. E por aqui, a música que tá bombando com Zé Neto e Cristiano, Cadeira Cativa. Inclusive, tá sabendo da novidade, né? O encontro marcado agora é com eles. Participe, aumenta o som e vem curtir com a gente. Porque Buritis e toda Minas Gerais tá ligada na Clube FM. Porque tá na Clube, tá bom demais.
0: Cacá, aproveita, traz o queijo aqui pro Brasília, hein, Zé Neto e Cristiano?
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0: Fúbio. Tá na clube, tá bom demais, Eletro e Cristiano, barulho do foguete. Domingão, você ligado aqui na sua clube, já sabe, tem música boa, tem prêmios o tempo todo pra você, de hora em hora. E que tal, no final dessa hora, você faturar um multiprocessador da Mondial Turbo Chef 9 em 1. Então, o Guto, o que que eu tenho que fazer? Você tem que fazer o seguinte, participar e interagir com a gente. Qual o seu placar do jogo de hoje do Brasil? Fala comigo, Thiagão!
1: Hoje, Brasil, 2x2. Na prorrogação, 3x2. Entendeu? Então o Brasil vai classificar na prorrogação, que é um jogo apertado. Essa expectativa, pode anotar aí, que vai ganhar essa premiação de hoje aí.
0: Você acha que o jogo vai ser apertado? Caramba, foge comigo não, eu começo a ficar nervoso. Eu acho que vai ser 3x1 com dois gols do Neymar, hein? Tomara que ele jogue, tô torcendo pro Neymar jogar. Ô Robson, da Clube FM de Palotina, no Paraná, estamos chegando lá, chegando no Paraná, terra boa. Tem pinhão aí que eu sei que tem bastante, né, Robson? Fala comigo, Robson, qual é a mais pedida daí, hein?
2: Simbora, porque aqui no oeste do Paraná só dá Clube FM, Guto. É, os melhores ouvintes, sempre com a sua indicação fiel, e que alegria poder atender e tocar a música que o ouvinte pede por aqui. Que bom, a mais cara, pedida na última semana, aqui na Clube FM Palotina 99.3, foi com Henrique e Juliano, Seja Ex. Toca essa pra gente, Guto. Vamos juntos. Tá na clube? Tá bom.

0: oficial da música boa, Cleiton Romário com Zanete Cristiano no namoro.
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0: Bom, até parei de cantar, senão você desliga o rádio, hein? Vamos lá, quem tá se dando bem aqui, tá levando um multiprocessador da Mondial. Tubo Chef 9 em 1. Quem tá faturando na sua clube é ele, Henrique Carvalho Moraes, do Itapuã. Final do telefone 6305. Faturou. Daqui a pouquinho tem Kit Clube Copa do Mundo. É da Copa Seleção, que legal, hein? Tem camisa Hexa, bom demais. Tem cerveja, refrigerante, pipoca, snacks, tabela de classificação. Caramba, tem tudo pra você de presente, hein? Tá perdendo tempo não, hein? Fica ligado aí na Clube, daqui a pouquinho tem a sequência Clube. Vou dar um abraço aqui pra Formosa. Quem tá curtindo a gente é o Osés e o Mauro. Valeu!
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0: Então, você ligado na sua clube, tá no ar mais uma edição da Sequência Clube, uma hora com muita música. Tem presente pra você, R$5.000 em vale compras. Como assim, Guto? Você anota toda a sequência, manda pra gente no WhatsApp da sua clube, que é o 61995750118, pra você concorrer a R$5.000 em vale compras. Caramba! E ainda, final dessa hora, tem Kit Clube Copa Seleção, hein? Caramba, aquele super kit de presente pra você. Tá esperando o quê? Participa do nosso WhatsApp, manda seu nome completo, qual a sua expectativa pro jogão de hoje, Brasil e Noruega. Manda o seu placar também. Aliás, o seu placar vale R$100 pra cada gol do Brasil que você acertar e concorrer com a gente aqui. Beleza? Vamos começar bem. A primeira pra anotar, o Justin Bieber com Baby. Vamos relembrar.

qué?

0: da Rádio Oficial da Música Boa, Henrique e Juliano, a maior saudade.
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0: Lógico, a sua participação na sua clube. E aí, Bianca, expectativa pro jogo de hoje, placar do Brasil, hein? Fala comigo.
2: Hoje eu tô na expectativa do Brasil fazer 2 gols. Oba! E a Noruega 1 só ou 0. Super beijo, tá na clube? Tá bom demais. Aqui é Bianca Pereira do Tremembé.
0: Beijo, minha linda, tá ligado na sua clube. Continua rolando a sequência com Danilo e Davi. Apaga, apaga, apaga.

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0: oficial da música boa, menos é mais com o Natanzinho pela última vez.
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0: Domingão, você curtindo a sua clube, hoje tem jogo do Brasil, hein? Valdinei, expectativa pro jogo de hoje, placar, manda aí, fala comigo.
2: Respondendo a enquete aí, eu tô animado, eu acho animado. Que o Brasil vai passar o carro na Noruega. É, eu acho que vai ser 3-2.
0: É creu.
2: Porque sempre o Brasil toma gol, então eu vou colocar 3-2. Tá certo? Tá na clube e tá bom demais.
0: Bom, você ligado na sua clube, tem Kit Clube Copa Seleção, hein? Agora tem Guilherme Benuto com a Simone Mendes. Manda um oi, manda.

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1: Ó, tem Kit Clube Copa Seleção. Quem tá se dando bem é Rebeca Teixeira Soares. Da Ceilândia, final do telefone 7756. Se deu bem demais a sua clube.
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0: Então, você ligado aqui na sua clube. Tá rolando qual é a sua? Tem presente, kit super frango e bom. Vamos conferir aí, ó.
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0: Mega, rádio oficial da música boa, Henrique e Juliano, última saudade.
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0: Então, você participa do 61995750118, fala comigo, Alexandra. Você acha que o Brasil vai se dar bem hoje? Qual a expectativa?
2: Que o Brasil ganhe, viu? Ah, uma vitória convincente, mandar essa Noruega pra casa. Vai, Brasil, tô chutando 2-1, viu? Coloca no sorteio. Tá na clube? Tá bom demais.
0: Um beijo, linda. Você ligado na sua clube. A música 1, Gustavo Lima, nota de repúdio. A música 2, o Thiaguinho, ela é demais. Kit Super Frango Boa pra você que vota no qual é a sua. Aliás, atração do encontro marcado da clube é Neto e Cristiano. Aquele show exclusivo pra você que é o melhor ouvinte do mundo. Aqui na clube Cadeira Cativa.
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0: Clube, a rádio oficial da música boa, Dua Lipa com Dance the Night. Aqui, ó, Ceilândia, a Jéssica, o Anderson e o Paulo, Bueno Brandão, curtindo a clube, tá o Eduardo, a Juliana e o Fábio, Águas Claras, alô, Camila, Lucas e Danilo, Salto do Lontra, a Marina, o Ricardo e o Felipe. O Hexa vai ser
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0: Bateu um papo com o Josué. Boa tarde, Josué, você tá bom?
2: Boa tarde, Guto.
0: Ah, bom demais. Tá animado, hein? Daqui a pouquinho tem jogo do Brasil. Fala o placar pra gente aí. O que você acha? O Brasil vai estar bem?
2: Eu vou chutar que o Brasil vai ganhar aí de 2-1, viu?
0: 2-1?
3: Brasil!
2: 2-1.
0: Não, tomar um gol, cara. Eu não aguento mais ver o Brasil tomar gol nessa Copa, velho. Não pode. Eu tô torcendo pra ganhar de 3-0, algo desse tipo.
2: Ah, vai ser um pouco apertado o jogo.
0: Boa. Vamos lá, valendo kit Super Frog, boa. Música 1, Gustavo Lima, Nota de Repúdio. A música 2, o Thiaguinho, ela é demais. Música 1 ou 2, qual é a vencedora mais votada?
2: Eu escolhi a música de número 1, Gustavo Lima, Nota de Repúdio.
0: Vou perguntar pra produção aqui como é que é, música 1 ou 2. É, acertou!
2: Aê!
0: Domingão, todo mundo em casa, aproveita e manda abraço pra quem, velho?
2: Vou mandar um abraço aí pra todo mundo que tá ouvindo a clube, pra minha mãe, pro meu padrasto, tá todo mundo ligadinho na clube, hein, na melhor.
0: Ah, que legal, pra dar eco do Brasil todo em toda a rede clube, tá na clube?
2: Tá bom demais!
1: É nóis! Agora!

0: A música boa, Diego Vitor Hugo com Jorge Matheus, beijo de glicose.
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0: Brasil vai jogar daqui a pouquinho, entrar em campo. E você, tá ligado aqui na sua clube? Conta pra gente, manda o seu placar, expectativa pra esse jogão, Marisa.
2: Com toda certeza, a melhor expectativa que a gente pode ter, porque nós somos brasileiros e não desistimos nunca.
0: Jamais,
2: vai, jamais. Brasil, 3-1 hoje.
0: Aí é bom, hein? Caramba, Zé Neto e Cristiano, na sua.

0: Lucilene de Bastos Campos de Itajaí e também o Alex aqui da Clube. Nosso programador musical completando mais um ano de vida. O Alex, seu pão duro, nem convidou a gente pra festa, né? Então, você ligado aqui na sua Clube, faz o seguinte, participa. Homenageia aquela pessoa especial que você ama, que você gosta, que você curte, que tá fazendo aniversário no dia de hoje. Combinado? Participa aí, ó, no 61995750118. Pra você que tá ligado na Clube, é aniversariante, tudo de bom na sua vida sempre nesse novo ciclo, hein?
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0: Então, você fica numa boa aqui na sua Clube a partir de agora. Vamos fazer o seguinte? Tem presente pra você, churrasqueira elétrica da Mondial. Continua participando do nosso WhatsApp. Conta aí, ó, qual a sua expectativa pro jogo de hoje? Manda o seu placar. Combinado? Segue a Clube no Instagram, Clube FM Brasil. A gente começa muito bem a numa boa com o som dela. Adele, Easy on Me, na sua Clube.

0: Clube, a rádio oficial da música boa, Zé Neto e Cristiano, barulho do foguete.
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0: 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Ah, você numa boa nesse domingão, daqui a pouco tem Jogão do Brasil. Ah, eu já tô ansioso, minha mão tá suando, o coração tá daquele jeito, tum, tum, tum, tum, tum, já já tem a concentração da Clube com a Flavinha, hein? Fala, Kátia, expectativa pro jogo de hoje.
2: Minha expectativa pro jogo é o seguinte, o Brasil vai sair com a vitória, porém não vai ser um jogo fácil. Eu tô chutando aí uns 2-1, 3-1 pro Brasil. Esse vai ser meu placar, entendeu? E dali Brasil, vamos que vamos. Tá na Clube, tá bom demais.
0: Ah, vamos vencer a Noruega, né? Esse negócio de não, agora é Creu. Bom, você ligado da sua Clube, tem o Bruno Mars com Talking to the Moon. Boa tarde pra você.

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0: Clube, a rádio oficial da música boa. Simone Mendes, Erro Gostoso.
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0: Então, você numa boa, curtindo a sua Clube. Mário Sérgio, expectativa pro jogão de hoje?
2: Vai ser 2-1 pro Brasil.
0: Epa, mas é
2: isso,
0: bom,
2: aí vai ser resolvido nos pênaltis, hein?
0: Não, nos pênaltis
2: vai ficar 1-1 e vão resolver esse pendengue aí no... nos pênaltis. É isso aí, um grande abraço. Tá na Clube, tá bom demais.
0: Valeu, querido. Bom, você ligado na sua Clube. Tem música boa o tempo todo, daqui a pouco tá concentração com a Flavinha, hein? Fica ligado com a gente, curtindo as melhores músicas. Felipe Araújo, espaçosa demais.

0: da tarde. Aliás, Maria Batista, qual a expectativa pro jogo de hoje?
1: E hoje o jogo do Brasil vai ser 3-1.
0: É nóis,
1: Brasil,
0: hein?
1: 3 e Noruega 1.
0: Não vai dar pro Haaland, não, né? Você ligado na clube, a música não para! Gustavo Lima, pra você, aumenta o som.
2: Turbo!

0: a rádio oficial da música boa, o Justin Bieber com Love Yourself.
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0: 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Quem tá estando bem levando churrasqueira elétrica da Mod é o Felipe Lopes Barros, de Samambaia. Final do telefone 0326, faturou aqui na sua clube. Tô indo embora, quem tá chegando pra fazer a festa aqui na clube é a Flavinha com o concentrado.

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0: conosco no 61995750118. Esse é o clima. Estamos aqui perguntando também como é que será o placar do jogo. Tá muita gente aí participando do bolão. Se você já participou, fica tranquilaço. Só se quiser passar aqui pra gente saber. Por exemplo, a Caroline Ceilândia, bolão 3-1 Brasil. Eu gostei desse otimismo. Vamos lá!
1: Brasil!
0: Quem também tá com a gente pra participar do encontro marcado é a Cristiane da Costa Neves, Taguatinga Sul, a Francisca Márcia do Guará 2. Bom, a gente vai, hein? Brasil, Brasil, Brasil! Encontro marcado também quem tá concorrendo ao Silene Francisca de Oliveira do Riacho Fundo 2. E você, meu querido amigo Gessé, o que é que você tem pra dizer? Manda o teu recado!
2: Flavinha, vai começar o melhor jogo da Copa, hein? O jogo do Brasil aí vai ganhar 2-1.
0: Olha isso!

0: você, o Brasil inteiro tá participando, tá mandando seu áudio, tá se inscrevendo, finalzinho dessa hora. Tem pra você encontro marcado com o Zé Neto e Cristiano. A gente vai saber desses ouvintes como é que tá o clima, como é que tá esse esquenta. Afinal, nós estamos na concentração. Essa é a hora que antecede, já tem 30 minutos, hein? Daqui a 30 minutos a bola vai rolar. E eu já digo pra você que no site clube.fm, o Gabriel Martinelli faturou aí a vaga de Lucas Paquetá. Pois é, ele vai começar entre os titulares contra a Noruega neste domingo e a informação completa você vai encontrar no nosso site clube.fm. Embora o Martinelli não reproduza as características do Paquetá, a aposta de Ancelotti é outra. Ele vai dar aquela profundidade pelo lado esquerdo, vai passar a bola pro Vini Júnior e a gente vai poder gritar gol. Você acredita nisso? Então vamos nessa, vai Brasil!
1: Brasil!
0: Quem tá comigo também o melhor ouvinte do mundo, Matheus do Gama. Manda o teu recado.
2: Sobre o jogo de hoje, o meu palpite vai ser que vai ser 3-1 pro Brasil. Espero que seja esse placar. E se não for também, que o Brasil pelo menos passe, né?
0: É isso aí.
2: Não vá pros pênaltis, porque nos pênaltis não tem ninguém que aguente, não.
0: Menino.
2: Tá bom?
0: Você tá na que é jovem, tá bom demais. Já tá aí com o coração, imagina. A Marta do Sol Nascente tá aqui também, tá trabalhando, curtindo a clube, diz que vai ser 3-2 Noruega, Brasil e Noruega. Menina, que aperto esse, hein? 3-2. Leonice, dá o teu recado.
3: Estou passando para desejar a todos vocês uma ótima tarde.
0: Certo.
3: Quero dizer aqui o meu placar do jogo.
0: Diz
3: vai
0: aí.
3: Ser 3-1 Brasil.
0: Oh.
3: E vamos com fé. Vamos com fé que vai dar. Quero dizer também que tá na clube e tá bom demais aqui, é clube.
0: O melhor esquenta antes do jogo é por aqui na sua clube. É a Concentração Clube. Já já tem sorteio pro encontro marcado com Zé Neto e Cristiano. Participa, dá a tua opinião, tem bolão da clube.

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0: Gustavo Lima, Não Paro de Beber.
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participando, deixando o seu resultado aí pro bolão. Já já a gente fecha, tá? Logo mais às 5 da tarde, as apostas ficam encerradas. As sugestões, os palpites. Tá aqui, ó, a Francisca das Chagas, da Chaves do Nascimento. 2 do campo, Brasil 2, Noruega 1. Muito bem! E quem também tá por aqui, o Adalberto Borges. Ele disse, ó, que o Brasil também vai vencer mais cedo. Ele disse que o Brasil ia vencer, eu não lembro mais qual foi o placar, mas, ó, faltou o placar agora, mas eu sei que você já palpitou, viu? Quem também tá com a gente é a Marli Luísa. Ela diz que Brasil 2-1, ela tá em Palotino. O Adalberto acabou de mandar aqui.

0: Que a Sequência Clube continua rolando. Vai ter Sequência Clube sim às 7 da noite, a última chamada. Não falha nem um único dia, de domingo a domingo, porque o prêmio agora são 5 mil reais. Vai participando com a gente. Boa tarde!
1: Boa tarde, aqui é a Débora do
0: Jardim
1: BC. Oi, Debbie. Meu palpite pro jogo de hoje é 2-1.
0: Ó. Oh.
1: Queria que fosse mais, né?
0: Mas...
1: Vai ter um pouquinho cerrado.
0: Oh.
1: Tá na clube? Tá bom demais.
0: Valeu, minha querida. Vai participando. Já tem encontro marcado com o Zé Neto e Cristiano. Agora chegando menos é mais.

0: Atacado, com Zé Neto e Cristiano.
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0: Agora tem o seu convite.
2: Claro que tem. Quem faturou foi a Beatriz Rodrigues Lima do Guará.

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2: Respeitável público da Rede Clube FM Brasil, estamos juntos. A partir de agora tem valendo aqui o craque bom demais, R$100 em figurinha.

Douglas Santos, Casemiro, Bruno Guimarães, Gabriel Martinelli, Rayan, Matheus Cunha e Vini Júnior, esquema tático 4-3-3 e o técnico é o italiano Carlo Ancelotti. Participa com a gente, 619-9575-0118. Vai, Brasil!

0: Brasil ainda não fez. Aos 13 minutos, pênalti. E o Bruno Guimarães bateu do lado esquerdo do goleiro Nilan, que saltou e fez a defesa. A gente continua aqui com a Amnésia. A Amnésia tá firme. Tá demais aqui. Tá demais.
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0: E você aí curtindo a Amnésia. E eu quero saber da minha querida. Nós temos aqui a Cristiane. Você tá animada?
2: Total aqui. Me conta. Brasil 2-1. Aqui é a Cristiane de Taguatinga. Aqui é Clube. Tá na Clube, tá bom demais.
0: A gente vai aqui, ó, já tem o craque da Clube. Tem R$100 em pacotes de figurinhas. Vamos acreditar, gente.

99575-0118. Tem pra você pacotes de figurinhas. São R$100 pra você completar o seu álbum. São 14 pacotes, hein? Aproveita! O Amnésia segue. Trazendo muita saudade, música boa. É só aumentar o som e liberar a adrenalina.

0: and dancer Hathaway, What Is Love Corona, the Ring of the Night, he Captain Hollywood Project, Only With You.
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0: Esse clima tá demais enquanto o jogo da seleção tá enrolando.

participando com a gente, se inscrevendo. Também vai ter, sabe o que daqui a pouquinho? A Sequência Clube, são 3 horários, a última chamada é às 7 da noite. Você vai anotar todas as músicas e no finalzinho da sequência vai mandar aqui para a sua clube, a partir das 7 horas, valendo 5 mil reais. É bom demais aqui, é clube. E aí, a gente segue na torcida, acreditando. Vai, Brasil!

0: Magic Box. Que coisa linda, você curtiu, você gostou? Eu me amarrei. Curtiu por aqui também Cassino, Erika e Sonic. I feel so good. Você tá acreditando? Eu também.
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0: E aí? Quem faturou R$100 em figurinhas para você completar o álbum oficial? São 14 pacotinhos. Parabéns, Ana Carolina Taíde Florencio de Águas Claras. Final do telefone 1322. Não sai daí, o Happy Hour tá chegando.
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3: 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Por aqui a Flavinha até às 8 da noite, no intervalo do jogo. A gente lembra que vale a pena acreditar. Tem presente pra você, tem camisa oficial do Brasil. 619-9575-0118, vai!

0: The Black Eyed Peas, Don't Lie.
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0: Você vai curtindo o Happy Hour, a partir das 7 tem a Sequência Clube. Não deixamos de tocar música boa e, lógico, transmitir as emoções do futebol. A seleção tá jogando, segue 0-0. Nossa, que jogo é esse? Eu já quero saber do meu amigo aqui. Não, vamos primeiro saber quem tá. Quem fala comigo?
2: Andy, curtindo o Happy Hour Clube. Curtindo o jogão do Brasil, com a minha mão Flavinha, que é José Henrique de Braslândia, curtindo o Happy Hour Clube.
0: Tudo
2: curtindo
0: bem?
2: O jogão do Brasil, com a minha mãezinha, a dona Rita, tá
0: lindona.
2: Te mandando um abração.
0: Pra ela também.
2: Queremos muito faturar essa camisa oficial do Brasil, porque tá na clube, mãe.
3: Tá bom demais.
0: Pois é. E o Franklin do Penote, nosso comentarista oficial.
4: Que jogo é esse, Flavinha? Meu Deus do céu, que jogo é esse, Flavinha? Olha, Flavinha, eu acredito. 2-1 pro Brasilzão. Brasil nas quartas de final. Tá na clube, tá bom demais. Aqui é clube, vai Brasil!
0: Valeu, garoto, obrigada. Tem camisa oficial da seleção brasileira no final dessa hora? Sim! E tem você acreditando que o Brasil vai conseguir. Vamos lá, então, participa com a gente. Aqui é clube!

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Clube tá bom demais, In Excess. E aos 34 minutos do segundo tempo, Haaland fez o gol da Noruega numa jogada incrível. E a gente tá aí, né? Noruega 1, Brasil 0. Mas a gente acredita que sim. Vai lá, Brasil, tem camisa oficial da seleção pra você.

E é bom demais se sentir bem ao lado de quem a gente ama. A Clube ama te dar presente. Final dessa hora tem camisa oficial do time do coração, que é a seleção brasileira. Continue aqui com a Clube. Michael Jackson.

segundo tempo e mais um gol da Noruega. O astro norueguês, o gigante Haaland, recebeu de fora da área, soltou uma bomba no canto esquerdo do Alisson e ampliou a vantagem. É, tá difícil. Vamos ver quantos minutos serão dados de acréscimo. Você continua curtindo a sua clube, já tem camisa oficial do time. Camisa da seleção, é Brasil! 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
0: Ah, o Brasil não trouxe o Hexa dessa vez, mas você pode faturar 5 mil reais. Que tal? Anota todas as músicas e todas as sequências. São três horários: 9 da manhã, 1 da tarde, 7 da noite. A das 7 da noite do domingo, a última chamada, tá começando agora. Enquanto você anota a música boa, uma hora de música sem intervalos comerciais, você vai se inscrevendo e vai concorrendo ao multiprocessador Mondial Turbo Chef 9 em 1. Participa, 619 95

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0: Viva Forever.
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0: Você anotou essa? Sabrina Carpenter. Servindo um expresso aqui na Clube.
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0: Ouvinte Clube se posicionando. Alô!
2: Boa noite, Flavinha. Boa noite. Se você soubesse como eu sonho tanto em ganhar esse multiprocessador da Clube.
0: Sério?
2: Eu trabalho com doces, com salgados. Aí ia me ajudar tanto, Flavinha, ai, que você não tem noção. Dejanira Barbosa Ramos, de São Paulo, tá na Clube. Tá bom demais.
0: Beijo pra você. Tá concorrendo, tá? Boa sorte. Final

0: frequência. Nelly, dilema, você já pode acrescentar seus dados e boa sorte. 5 mil na sua conta é bom demais.
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0: final do telefone 3808. Ah, pra corrigir, não é Maria Eduarda. É só Eduarda Pacheco Oliveira, Sol Nascente, a cidade. Parabéns, se deu bem. Tá chegando o Gutão por aqui com mais uma hora de música sem intervalos. Música boa, presente, informação na... do jeito que você gosta, né? Na dose certa. É tudo que você mais precisa aqui na sua clube. Não deu pro Brasil, gente. Mas a vida continua. Beijo!
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0: Tá na clube, tá bom demais.
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0: Então, você ligado na sua clube, tá no ar mais uma edição do Night Clube. Bom domingo. Vamos participar aí no 61995750118. Tem presente pra você. Vale compras no valor de R$200 pra você gastar com cuidados pessoais, eletrônicos, produtos de limpeza, alimentos básicos, bebidas e muito mais. Aliás, aproveita e responde: o tempo e a distância podem enfraquecer uma amizade, sim ou não? Então, boa noite pra você. Tá curtindo a clube, tem música boa o tempo todo. Vamos voltar no tempo com Cranberries Linger. Tá na clube? Tá bom.

0: Música boa na sua noite de domingo no Night Club. Som da Cyndi Lauper com Girls That Wanna Have Fun. Aproveita e segue a clube no Instagram, arroba Clube FM Brasil.
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0: Bom domingo, você ligado na clube. O tempo e a distância podem enfraquecer uma amizade, sim ou não? Fala comigo, Sônia.
2: Eu acho que enfraquece um pouquinho, sim. Acho que pra você ter uma amizade, você precisa marcar um café com a pessoa, um almoço, de vez em quando ir na casa dela, não direto. Mas ficar muito tempo longe, assim, sem nenhum contato, só conversando, eu acho que perde um pouco, sim. Beijos, tá na clube, tá bom demais.
0: Bom, você curtindo a sua clube, já sabe, tem música boa, tem vale compras, um valor de R$200 pra você gastar como quiser. E a música não para na clube, agora tem ele, embaixador Gustavo Lima, na hora.

0: Soul Device, Creedence, Horror Revival com Have You Ever Seen the Rain?
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0: Então, participa do 61995750118 e conta o tempo e a distância. Podem enfraquecer uma amizade, sim ou não? Fala comigo, Adalberto! Como é que é?
2: Boa noite, Guto. Boa noite. A amizade é momentos e a distância. Isso. Quando eu trabalhava com as pessoas lá, era uma amizade de um ou outro vindo à casa, a gente fazer churrasco, sair os casais.
0: Que legal.
2: Depois que foi mandar todo mundo embora, nunca mais vi ninguém.
0: Que pena,
2: já arrumei um serviço, já liguei para as outras pessoas, eles nem atendem mais. Então, amizade só era aquele momento mesmo. Aqui é da Vesta Gatinha Norte, tá na clube, tá bom demais.
0: Você ouvindo a sua clube, daqui a pouquinho, às 10 da noite, tem o Love Songs. E agora pra você, tem o som do Elton John com Sacrifice. Boa noite pra você, excelente domingo.

0: Bradley Cooper. Tell me something, girl. Lady Gaga. Tell me something, boy. E o tema do filme Nasce Uma Estrela. Toca aqui.
1: Porque aqui.
0: Aqui.